0: Brian Corsio cambiou de vida. Sua vida foi transformada através do poder de Deus. Pero vi que não, os que ha escuchado o relato de Brian, não foi de la noche a la mañana. Ele se acercou, ele teve que aprender a colocar sua fé em Deus, a colocar a Deus em primeiro lugar. Aprendeu a diezmar, a ser fiel em suas primícias, colocando a Deus, valorando a Deus em sua vida em primeiro lugar. E aí está a consequência: vida transformada. Depois de uma vida de escassez, uma vida de limitações, hoje ele pode desfrutar da vida com abundância, ele e sua família. E o mais importante, a paz, o amor, a união, a presença de Deus em seu coração. Porque a vida com abundância não é somente dinheiro, a vida com abundância não é somente ter plata, ter dinheiro. Porque muitas pessoas têm dinheiro, muitas pessoas têm plata, pero não têm paz, não têm a união familiar, não têm a tranquilidade, não têm amor no coração. Então, têm dinheiro, têm plata, pero isso não é todo. A vida com abundância é você poder desfrutar da união de sua família, ter paz, saúde, claro, saúde, porque de que serve, verdade? De que serve ter plata, dinheiro, se não temos saúde, se não temos o amor, o coração, a paz. Aí está. Então, se Brian Corsio, chegando ao Universal, aprendeu o caminho da felicidade, Deus ha cambiado sua vida. Não espere mais, vem você, acerque-se você também ao Universal, mas cerca a sua casa. Seguramente que em sua casa, aí onde você nos hoje, onde você nos escuta, há uma Universal cerca de sua casa. Eu, este amigo que lhes habla, Glauco, eu estarei aqui em la cidade de Garim, aqui também, em el norte aqui de la capital de Buenos Aires, também há uma Universal em Garim, que está ubicada em la calle Gajetano Bordet, 2646, calle Gajetano Bordet, 2646, aqui em Garim. Hoje domingo, às 7 da manhã, eu lhe estarei esperando. Às 9 da manhã, também lhe estarei esperando. Às 15 horas e também às 18 horas. Vamos acompanhar mais testemunhos, vamos acompanhar mais casos verídicos de pessoas que também recebendo o tratamento com el água viva, que é o que você vai receber hoje domingo. Todos os domingos você recebe o tratamento de água viva. Vamos escutar casos verídicos de pessoas que receberam o tratamento de água viva e han alcançado a resposta de Deus.
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0: 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Hoje domingo, às 7 da manhã, às 9:30 da manhã, às 15 e também às 18 horas. Eu estarei esperando em todos os horários para ajudar. Não importa a sua religião, você não tem que preocupar, você não tem que pagar nada, somente ter coragem, tomar a decisão e fazer que seja. Bom, se você não está aqui por norte, por Garim, você pode acercar-se à La Universal que está mais cerca de sua casa. Seguramente há uma Universal cerca de onde você vive. Muitas bendições para todos vocês. Creia, sua vida já cambiou.
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5: Mi nombre es Alfredo y cuando yo llegué a la iglesia realmente mi situación espiritual era muy mala. Yo me sentía muy angustiado, muy triste, sentía que no podía salir adelante, que la situación me superaba, porque tenía muchos hijos, tenía una esposa que en la cual nos teníamos muchos conflictos, y eso hacía sentirme que realmente no iba a poder salir adelante nunca, que todo me parecía imposible, ¿no? 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Aún pensando que en algún momento mi vida había sido transformada, pero a medias, ¿no? 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Yo cuando la situación estaba muy grave, que no veía solución, más que nada en mi matrimonio. Nosotros con mi esposa estábamos a punto de separarnos, estaba muy mal, nos llevamos muy mal, peleábamos todo el tiempo. Y entonces yo invité a mi esposa a venir a la iglesia, a la Iglesia Universal. Yo vi la oportunidad de cambiar lo que faltaba cambiar en mí, ¿no? Que muchas veces por ahí yo no lo aceptaba, pero sabía que tenía que cambiarlo. Yo entré y sentí que realmente ahí estaba nuestro Señor, estaba Dios. Sentí que me daba la certeza de que mi vida iba a ser diferente. Y a partir de ese momento fue diferente. Mi carácter se transformó, cambió. Mi forma de ver las cosas cambiaron también. Inclusive me dio seguridad, que por ahí yo para los demás parecía seguro, pero en mi interior no era seguro. 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Siempre sentía que algo me faltaba, ¿no? 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
0: No podemos aceptar, minha amiga, meu amigo, não podemos aceptar. Você não pode aceitar. Você não pode aceitar que um Nayumá termine e sua vida siga igual. Não vai aceitar isso. Haga você como Alfredo Soares. A vida cambiou. Chegou à Universal. Aprendeu a usar a fé, clamar. Conheceu o poder de Deus. Não na religião, pero ha conhecido o poder do Criador de Deus. Porque há um Deus, há um Criador. Deus existe. Assim como também o diabo, o mal existe. O mal existe, mas Deus existe. E quando nos acercamos à luz, quando nos acercamos a Deus, tudo cambia, tudo se transforma. Assim que não aceite mais que um ano mais termine, sua vida siga igual. Que salto isso, mas como que eu vou fazer? Eu já hice de todo, já intentei de todo. Eu já hice de todo, já busquei ajuda em toda parte. Sim, seguramente. Mas le faltou. Le faltou buscar lo mais importante. De todo tu coração, le faltou buscar o Criador. Deus. O Deus que cambiou a vida de Alfredo também vai cambiar a sua vida. 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Hay una persona para hablar con usted en este momento. Bueno, yo quiero dedicar una linda canción. Vamos a escuchar una linda canción. Usted que, principalmente usted que nos oye por la primera vez, yo le dedico esta linda canción.

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9: Luego de escuchar aquí tantos testemunhos, tantos casos verídicos de pessoas que han cambiado de vida, pessoas que han tenido uma resposta de Deus, pessoas que han tenido uma experiência com Deus, eu quero pedir a você que se comunique. 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passando, se você conhece um amigo, um familiar, entre em contato com esta pessoa e passe a direção acá o dial de la Rádio Família aqui para que você possa escutar o programa SOS Espiritual, para que a pessoa passe a direção aqui de la Rádio, para que a pessoa possa escuchar o que está acontecendo, o que Deus está sendo, o que Deus está obrando na vida das pessoas. Você pode ajudar. Você pode ajudar uma pessoa neste momento. E Deus te vai ajudar, porque você também. Você está estendendo a mão. Você está buscando ajudar um amigo, um familiar. E quem ajuda é ajudado.